10:04, ya la última hora de este turno. Y para ello te presento a esta tremenda artista.